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0: Boa noite, são 2 horas. 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

0: Boa noite, são 3 horas. 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

0: muitos direitos dos homens, disto e daquilo. Também não entendo porque é que não se havia de falar das mulheres, dos direitos das mulheres. Os direitos são os mesmos, são seres humanos, têm os mesmos direitos. Deviam ter, não têm. Não, não têm. Ainda hoje não têm.
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0: Boa noite, são 4 horas.
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agora, queria-vos apresentar os músicos que me acompanham aqui esta noite. 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

coros. 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

próxima. Muito bom estar aqui. Obrigado.

0: Bom dia, são 5 horas. 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

0: Bom dia, são 6 horas.
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0: Bom dia, são 7 horas.
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0: Bom dia, são 8 horas.
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Muito bom dia e uma excelente terça-feira. Está a começar mais uma manhã na sua Rádio Clube da Covilhã. Pois é, abrimos amanhã aqui com o Fernando Daniel e a melodia do Adeus. A semana já vai a caminho e nós estamos aqui para lhe dar a melhor companhia ao longo desta manhã. Seja no carro, a caminho do trabalho, já no trabalho, a tratar das tarefas do dia ou naquela habitual correria de levar os mais pequenos à escola, a Rádio Clube da Covilhã está consigo. Eu sou a Inês Pombinho e vou estar deste lado até às 12, com muita música, boa disposição, informação e, claro, muita companhia. Por isso, aumente o volume e fique por aí, porque está esta manhã, promete, e começa agora. Vamos seguir com Bárbara Tinoco e a música Se o Mundo Acabar.

Eu Sei Que Vou Te Amar, de Ana Carolina. Foi a música que acabou de escutar aqui. E são agora 8h38 e está na altura de espreitarmos as previsões meteorológicas para esta terça-feira. Pois é, para este dia 6 de outubro, segundo o Instituto Português do Mar e da Atmosfera, para hoje o céu vai estar bastante nublado, vai estar bastante chuvinha. Aqui o distrito está sobre aviso amarelo para trovoada e por isso bastante atenção aqui para isto. As temperaturas também já desceram, já estão temperaturas de outono e é isso que vamos espreitar agora. Atenção aqui às máximas. Para a Covilhã prevê-se que as máximas rondem os 20 graus, no Fundão 21 graus, em Penamacor 21 graus de máximas, em Belmonte 19 graus de máximas e nas Penhas de Saúde 12 graus de máximas. Prevê-se 100% de probabilidade de chuva para todos estes locais e então aviso amarelo para trovoada. Por isso, se vai sair de casa, já sabe, tenha precaução a conduzir. Não se esqueça do seu guarda-chuva também, se vai a pé. E são pequenos cuidados que pode ter, para que fazem toda a diferença assim no dia-a-dia, principalmente nas estradas. São as primeiras chuvas aqui depois do verão e por isso as estradas têm óleo, têm areia, convém ter bastante cuidado para prevenir acidentes. São então 8h40, faltam 20 minutos para as 9 e seguimos com música. É música, foi assim que aconteceu, de Marisa Liche.

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Tiamar é massa demais de Ana Vitória, foi a música que acabou de escutar. E faltam 10 minutos para as 9. Seguimos agora com Gigi Pérez e a música Sailor Song.

0: Bom dia, são 9 horas.
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Muito bom dia, seja bem-vindo de volta aqui ao nosso programa da manhã desta terça-feira, deste dia 6 de outubro. E vamos abrir aqui esta segunda parte com Luís Trigancheiro e a música O Meu Nome é Saudade.

A música Girassol e passam 11 minutos das 9 e hoje está um dia assim mais cinzento e por isso nós animamos esta manhã, está aqui comigo Inês Pombinha a fazer-lhe companhia até às 12. Seguimos agora com o Matai e a música Deus Sabe O Que Faz. É uma música em conjunto com o Matias Damásio.

Sam Smith com a música Diamonds, foi o que acabou de escutar aqui, e são agora 9h30, estamos a meio desta segunda parte do nosso programa de hoje e está na altura de espreitarmos aqui os principais títulos da imprensa nacional, os títulos em destaque nas capas dos jornais nacionais, e começamos aqui com o Correio da Manhã. Hoje o destaque vai aqui para uma acusação do Ministério Público. Burlões do Olá Pai, Olá Mãe fogem para o Brasil. Vítima da rede criminosa pensavam estar a falar com os filhos. Dos 12 suspeitos, 3 escaparam. Só um deles sacou quase 200 mil euros. 9 estão a ser julgados em Cascais e esta é uma notícia, é um exclusivo do Correio da Manhã. Depois, na parte da educação, uma manifestação, os professores exigem valorização da carreira. No desporto, o Benfica quer consequências monetárias para árbitros que erram e para a seleção. A seleção fica para mais tarde. Al-Nassr mostra Ronaldo sorridente no regresso aos treinos. Também um destaque para a sociedade, bombeiro perde a vida durante a formação e também morreu o dono do Elefante Branco. Na política, o seguro pede aos partidos que se entendam e no Banco de Portugal o desemprego aumenta depois de 50 anos. São os destaques aqui do Correio da Manhã, desta terça-feira, deste dia 6 de outubro, e seguimos para o Jornal Público. Aumentos na função pública só garantiram ganhos reais para todos em 2 anos. Na última década, só em 2020 e 2024, os aumentos salariais no Estado deram para vencer a inflação. Negociações para 2027 arrancam hoje. As eleições no Brasil, o bolsonarismo mostrou a sua força e está com um pé no poder. Do nosso enviado João Ruela, do Jornal Público, que está no Brasil, as eleições do Brasil. Seguro pede consensos entre partidos para lá do orçamento. No 5 de outubro, o presidente pede fim da cultura de trincheiras. No Ministério Público, Amadeu Guerra extingue grupo antifraude para os fundos da União Europeia. No Médio Oriente, um cirurgião da Universidade de Minho pede apoio para sair da faixa de Gaza. E, por último, aqui as eleições na Espanha. Sánchez arrisca tudo e leva a Espanha de volta às urnas. O último destaque só aqui para a medicina. Nobel permeia a descoberta que permite controlar neurónios com luz. Seguimos para o Jornal de Notícias. No Jornal de Notícias hoje em destaque está a sociedade. A polícia registra 35 assaltos a residências por dia. No total, a PSP e a GNR anotaram 12.973 ocorrências em 2025, um valor inferior ao verificado em 2024. Seguradoras estão preocupadas com a simulação de furtos que inflaciona o custo das apólices. Também um destaque na educação. Em luta pela valorização das carreiras, desfila em Lisboa para que o financiamento da educação chegue aos 6% do PIB. Docentes mantêm hoje greve às horas extra. Há também mais destaques, novamente para a política. O seguro quer soluções duradouras para o país, apelou a compromissos interpartidários. Em Paredes, um bombeiro de 25 anos morre durante uma formação. Eduardo Santos foi atropelado por um autotanque no quartel. Nas praias, um destaque para as praias em Portugal. O número de afogados é o pior dos últimos 5 anos. Alterações na costa e ações dos banhistas explicam tragédias. No Brasil, o Supremo sob pressão depois da viragem à direita. Na literatura, a escritaria vai homenagear o timorense Luís Cardoso. E por último, no desporto, na seleção, uma polémica. Amigo de Ronaldo acusa Jesus de mentir. Piers Morgan diz que o selecionador não cumpriu promessas. São os destaques do Jornal de Notícias desta terça-feira, deste dia 6 de outubro. E por último, só nos falta espreitar aqui os destaques do Diário de Notícias, que abre aqui com o Orçamento de Estado.
banca ainda deve 70% das ajudas concedidas pelos contribuintes. Passaram mais de duas décadas desde a crise financeira e bancária que depois alastrou ao Estado. Até a final de 2025, os contribuintes injetaram 30 mil milhões de euros, tendo recuperado apenas 8,9 mil milhões. O que falta dava para pagar o novo PRR. Depois, um destaque também para o 5 de outubro, a citação do Seguro, um destaque para o discurso do Seguro, aliás, Seguro pede nova cultura política de convergências para construir um futuro na imigração. Portugal já emitiu mais de 4.600 vistos de trabalho para brasileiros em 2026. No Nobel da Medicina, células nervosas, luz e emoções, a descoberta que garantiu um Nobel. No turismo, há uma maior aposta na qualidade do turismo que vem para Portugal. E depois, na parte política, não de Portugal, mas de Espanha, Sánchez antecipa eleições à espera que a crise da habitação reverta sondagens negativas e eleições do Brasil. Flávio Bolsonaro tem matemática, conjuntura e história a favor na segunda volta. Por último, só aqui um destaque no desporto, é mais uma vez o tema polémico de Cristiano Ronaldo. Crise Ronaldo, Jorge Jesus e Federação Portuguesa do Futebol, portas abertas, mas sem solução à vista. São estes então os destaques para esta terça-feira. Passam 36 minutos das 9 e vamos seguir com música. Agora com Taylor Swift e a música Cruel Summer.

agir com a música como ela é bela. E agora fazemos uma breve pausa para a informação, depois vem publicidade e logo a seguir isso eu volto com mais música e animação para esta manhã. Até lá, fica aqui com a música Foi Feitiço de André Sardé.

Bom dia, são 10 horas. 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

Assistente informativa na Rádio Covilhã. A Câmara Municipal de Covilhã adjudicou a empreitada de requalificação da Estrada Nacional 184 entre as rotundas da Zona Industrial do Tortuzendo e a Zona do TCT. A intervenção inclui a criação do acesso ao futuro quartel da GNR. E a Câmara Municipal da Covilhã apresentou na última quinta-feira, Dia Mundial da Música, a Masterclass Escola João Gil, projeto de formação que deverá funcionar como antecâmara de uma futura Escola de Música João Gil na cidade. A iniciativa arranca em novembro e vai decorrer ao longo de um ano letivo. O número de dádivas e presenças de doadores de sangue da região aumentou comparativamente ao ano anterior. Segundo informações do Grupo Humanitário de Dadores de Sangue da Covilhã, transmitidas durante a sessão solene comemorativa dos 38 anos da instituição, que decorreu na manhã do último sábado na Biblioteca Municipal. A Unidade Local de Saúde da Cova da Beira dispõe de um centro de tratamento com sistema de perfusão subcutânea contínua de insulina, integrado no Centro de Responsabilidade Integrado de Diabetes. E o município do Fundão, a Associação Cultural da Beira Interior e a Meeting Music promovem a 6ª edição do Beira Interior Core Competition entre os dias 7 e 11 de outubro no Conselho do Fundão. A edição vai contar com a participação de 20 coros oriundos de Portugal, Chequia, Lituânia, Estónia e Polónia. E a Freguesia do Peso apresentou uma nova identidade visual inspirada no território, na natureza e nas pessoas da comunidade, com o objetivo de reforçar e valorizar a marca Peso através de uma linguagem contemporânea. O novo símbolo parte do próprio nome da freguesia e recupera a representação estilizada de um peso. Digo-lhe ainda que a Assembleia Municipal da Covilhã aprovou por maioria o voto de protesto apresentado pelo Movimento Independente pelas Pessoas, que defende a autonomia do Centro de Emprego e Formação Profissional da Covilhã e é contra a centralização dos serviços públicos, com 38 votos a favor, 10 contra. Paulo Rosa, da bancada do MIP, começou por afirmar durante a sua intervenção que o voto de protesto surgiu no âmbito de estar a ver sair da Covilhã mais uma estrutura fundamental, sendo que o Instituto se estendia a outros conceitos. É o ponto final nesta síntese informativa. Continuação de excelente dia.

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7: Bom dia, seja bem-vindo de volta aqui ao nosso programa da manhã. Está aqui comigo Inês Pombinha a fazer-lhe companhia até às 12. Chegamos agora a meio desta manhã de terça-feira, passam 4 minutos das 10 e abrimos esta terceira parte com Miniquete e Ana Bacalhau, a música Tipicamente Casados.

A música 3:14 e são agora 10:25. Seguimos com Picas e a música 7:07 igual a 14.

E chegamos assim a meio desta terceira parte do nosso programa e está na altura de espreitarmos aqui as previsões meteorológicas para esta terça-feira, para este dia 6 de outubro. E segundo o Instituto Português do Mar e da Atmosfera, para hoje a região está sobre aviso amarelo para trovoadas e vai chover durante o dia todo. O céu vai ter bastantes nuvens e as máximas também desceram, já estamos com temperaturas mesmo de outono e por isso aqui atenção às máximas. Prevê-se que na Covilhã as máximas vão de 21 graus no Fundão, 21 graus de máximas, em Belmonte 19 graus, em Penamacor 21 graus de máximas e nas Penhas da Saúde 12 graus, todos com 100% de probabilidade de chuva e também com aviso amarelo. Por isso já sabe, tenha cuidado se vai sair de casa, se vai sair de casa, não se esqueça do seu guarda-chuva. Se vai de carro, tenha moderação na velocidade, pois é as primeiras chuvas aqui depois do verão e há muito óleo e areia na estrada, e por isso há que ter a máxima precaução para evitar problemas. São agora então 10h29 e vamos seguir com Milhanas e a música Algo Mais.

loucamente dos Los Romero com os Dama, e agora seguimos com David Carreira e a música Borboleta.

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Dilas com a música Habibi. E seguimos então, faltam 5 minutos para as 11. Já a seguir às 11 fazemos uma breve pausa para a publicidade. Eu volto logo, logo a seguir a isso. Até lá, fico aqui com Justin Bieber e a música Yummy.

0: Bom dia, são 11 horas.
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2: Estamos de volta aqui para a última parte do nosso programa desta manhã. Está aqui comigo Inês Palminha a fazer-lhe companhia até às 12. São agora 11 horas e 2 e vamos abrir esta última parte com música. É uma novidade da Marisa. É música, beijos.

Foi Rosalía e Carminho com a música Memória. E já de seguida é o Ivo Lucas que nos traz uma música com a Carolina Deslandes. Passam 12 minutos das 11 e vamos então ouvir Senhora de Si.

São 11h36, acabou de ouvir Morato com a música Como Te Atreves e seguimos agora com Maluma e Felices Los Cuatro.

E chegamos assim ao fim deste programa da manhã de hoje, desta terça-feira. Já sabe, eu volto já daqui a pouco às 13 com o nosso programa de discos pedidos, está de volta, aqui é a abertura desta semana. E por isso já sabe, se tem uma música que quer muito ouvir ou que quer dedicar a alguém, basta ligar para o 275-249-873. Também pode enviar uma SMS para o 924-066-002 ou entrar em contacto connosco através da nossa página do Facebook Rádio Clube da Covilhã. Pode aproveitar esta horinha agora para fazer os seus pedidos e depois nós vamos passar no programa dos discos pedidos. Eu sou Inês Palminho, foi um gosto estar aqui consigo nesta manhã. Fique desse lado, já a seguir vem informação e mais música. Se volta às 13 para o nosso programa dos discos pedidos, até já. E se volta para o nosso programa da manhã de amanhã, quarta-feira, uma continuação de um ótimo dia. Fiquem agora com Acústico 1 Quilo e a música Deixe-me Ir.

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1: Boa tarde, notícias na Rádio Covilhã. A Câmara Municipal da Covilhã adjudicou a empreitada de requalificação da Estrada Nacional 18-4 entre as rotundas da Zona Industrial do Tortosento e a rotunda do TCT. A intervenção inclui também a criação do acesso ao futuro quartel da GNR. A empreitada foi adjudicada pelo valor de 875 mil euros, seguindo agora a tramitação jurídica e administrativa habitual, nomeadamente para a validação pelo Tribunal de Contas, avançou Hélio Fazendeiro, presidente da autarquia, aos jornalistas no final da reunião privada do Executivo na última sexta-feira. E a Câmara Municipal da Covilhã apresentou na quinta-feira, Dia Mundial da Música, a Masterclass Escola João Gil, projeto de formação que deverá funcionar como antecâmara de uma futura escola de música João Gil na cidade. A iniciativa arranca em novembro e vai decorrer ao longo de um ano letivo com uma componente presencial no Teatro Municipal da Covilhã e acompanhamento online. O projeto é dirigido a autores e compositores, jovens e adultos da Covilhã, da região e de todo o país. João Gil, um dos mais reconhecidos autores e compositores nacionais, quer trabalhar sobretudo os processos de criação e composição, procurando que cada participante desenvolva uma identidade própria.
2: Eu não quero, não pretendo fazer pequenos João Gils, não é o meu objetivo replicar a minha pessoa, é sim o meu objetivo ajudar a que cada um encontre a sua pessoa e eu posso enriquecê-lo dotando de algumas técnicas. Mas as primeiras coisas é onde é que nós estamos, onde é que vivemos, de onde é que nós vimos, quem nós somos. E a partir daí, bora trabalhar, bora fazer, bora construir.
1: No final da Masterclass está prevista a realização de um concerto com os participantes, apresentado o trabalho desenvolvido ao longo dos meses de formação. Para Hélio Fazendeiro, presidente da Câmara, o projeto pretende complementar a oferta musical já existente no concelho, não competindo com o Conservatório, EPAB, bandas filarmónicas ou outras associações, sublinhou o autarca.
3: Nós não estamos a concorrer com este projeto com nenhuma outra entidade formativa do concelho. Nós não estamos a competir com a EPAB, com o Conservatório, com os ranchos folclóricos, com as bandas filarmónicas, com as associações que produzem música e cultura no concelho. Pelo contrário, este projeto, como o João já muito bem disse, é um projeto agregador
4: do novo projeto cultural que envolve o covilharense João Gil, onde no fundo estamos e vamos iniciar uma masterclass João Gil, que será, esperamos, a antecâmara daquilo que possa vir a ser uma escola de música João Gil.
1: A seleção deverá abranger 25 a 30 participantes. Para a candidatura será necessário apresentar trabalho original, nomeadamente uma canção acompanhada por um instrumento harmónico, como guitarra ou piano. Os candidatos deverão ainda enviar um vídeo através dos meios que serão divulgados pelo município muito em breve. O município da Covilhã adianta que as condições, critérios de seleção, formato e direção dos vídeos deverão, assim como o número de vagas e restantes regras de candidatura, serão divulgados muito em breve nos canais oficiais da autarquia. Hélio Fazendeiro aponta para a abertura das candidaturas durante o mês de outubro, com o objetivo de iniciar a Masterclass em novembro. Está prevista uma propina simbólica, mas o presidente da Câmara garante que a condição económica não será um fator de exclusão.
3: É preciso que fique claro também que ninguém que tenha condições de participar ficará de fora por, e que tenha talento, ficará de fora por questões económicas, isto é, apesar da propina que será nesse documento anunciada, será todas essas especificidades serão identificadas no documento, mas que toda a gente saiba que ninguém ficará de fora por insuficiência ou incapacidade financeira.
1: A formação terá sessões presenciais regulares no Teatro Municipal da Covilhã e uma componente online. O número de dádivas e presenças de dadores de sangue da região aumentou comparativamente ao ano anterior, segundo informações do Grupo Humanitário de Dadores de Sangue da Covilhã, transmitidas durante a sessão solene comemorativa do 38º aniversário da instituição, que decorreu na manhã de sábado na Biblioteca Municipal. Até a final de setembro, o grupo contabilizou 1.461 dádivas de sangue e 1.821 presenças, o que demonstra um maior número comparando com o ano de 2025. Vítor Santos, presidente do grupo, revelou que é preciso olhar para o futuro e continuar, mas para isso são precisos jovens e continuar a espalhar a mensagem.
5: E representa, sobretudo, todas aquelas pessoas que, graças a uma dádiva, tiveram mais uma oportunidade. O futuro. Mas o aniversário não serve apenas para olhar para trás, serve também para olhar para a frente. E nós queremos continuar. Queremos chegar aos 40, aos 50. Precisamos dos nossos jovens, precisamos das nossas pessoas que compreendam que a solidariedade não tem idade. Precisamos de continuar a explicar que dar sangue é um pequeno gesto para quem dá, mas pode significar tudo para quem recebe. É esse o desafio que temos pela frente.
1: Para o presidente é uma honra fazer parte da instituição, mas também uma responsabilidade, sendo que representar o grupo humanitário é representar pessoas que têm dentro de si algo que não se compra e uma vontade de ajudar. Depois do apoio que foi dado através do Banco BPI e Fundação La Caixa para a aquisição de 5 cadeiras, Nelson Silva, presidente do Conselho de Administração da Mutualista da Covilhã, deixou garantias de que em breve vai ser assinado um protocolo de cooperação entre as duas instituições.
6: E vamos continuar a reforçá-lo. Espero que muito em breve possamos assinar o protocolo institucional de cooperação. É um protocolo onde já começamos a conversar, não só naquilo que pode ser um apoio que a nossa instituição mutualista pode dar para a preparação de candidaturas.
1: Francisco Mota, presidente da União de Freguesias da Covilhã e Canhoso, presente na cerimónia, parabenizou a instituição pelos 38 anos e afirmou que podem contar com o apoio da União de Freguesias, sendo que vão estar sempre prontos a ajudar.
5: Há outros que deram dezenas de vezes e há aqueles que durante décadas nunca deixaram de responder quando era necessário. E esses homens e mulheres queremos dizer, vocês são um exemplo. Um exemplo para os mais novos, um exemplo para toda a comunidade, um exemplo de que a solidariedade não se diz apenas praticas.
1: Presidente o presidente do Grupo Humanitário de Dadores de Sangue da Covilhã, satisfeito com o apoio que tem recebido de todos. Relembrar que na sessão solene marcou presença a enfermeira Sara Ripas, do Serviço de Imunohemoterapia do Centro Hospitalar Cova da Beira, que chamou a atenção para os dadores de plaquetas, visto que é uma dádiva que exige tempo, disponibilidade e compromisso. Durante a cerimónia foram entregues 11 diplomas aos dadores do grupo pelas dádivas de sangue alcançadas e um diploma pela doação de plaquetas. Recorde-se que marcou ainda presença na sessão o presidente da mesa da Assembleia Geral do Grupo Humanitário de Dadores de Sangue da Covilhã, Luís Fiadeiro, e a Lucília Oliveira, da Federação das Associações de Dadores de Sangue, FAS Portugal. O município do Fundão, a Associação Cultural da Beira Interior e a Meeting Music promovem a 6ª edição do Beira Interior Core Competition entre os dias 7 e 11 de outubro no Conselho do Fundão. Esta edição vai contar com a participação de 20 coros oriundos de Portugal, Chequia, Lituânia, Estónia e Polónia, sendo que os coros portugueses são de Castelo Branco, Proença Nova, Aveiro, Lisboa, Mialhada, Covilhã, Santa Iria da Azóia, Braga e Porto Alegre. Com concertos no Fundão e em Alpedrinha. A programação vai ser totalmente gratuita, com o concerto de abertura amanhã, dia 7, às 21, no Salão Douro do Hotel Alambique, local onde vão decorrer ainda de 8 a 10 de outubro provas referentes à competição. Paralelamente à competição, vai haver concertos no Octógono, no Fundão, nos dias 8 e 9 de outubro, às 21, e nos dias 10 e 11, às 15. No dia 10 de outubro, sábado, às 17 horas, acontece um concerto na Igreja Matriz de Alpedrinha. O júri é formado por elementos de Itália, do Sri Lanka, da Hungria, tendo como diretor artístico Luís Cipriano. Recordar que com esta edição são já 93 os coros participantes, vindos de 15 países e 2 continentes, Europa e Ásia, o que revela a dinâmica e a dimensão deste festival e concurso, sublinha a organização. E a Freguesia do Peso apresentou uma nova identidade visual inspirada no território, na natureza e nas pessoas da comunidade, com o objetivo de reforçar e valorizar a marca Peso através de uma linguagem contemporânea. O novo símbolo parte do próprio nome da freguesia e recupera a representação estilizada de um peso, elemento já presente no brasão oficial. A forma foi reinterpretada numa linguagem mais simples e versátil, mantendo a ligação à simbologia histórica da freguesia. No interior do símbolo estão representados 3 elementos associados ao território: o sol, a Serra da Estrela e o rio Zezer. As ondas do rio recuperam também a linguagem presente no brasão, estabelecendo uma ligação entre a simbologia existente e a nova identidade visual. A paleta cromática mantém as tonalidades do brasão, com recurso aos azuis e amarelos associados à água, à paisagem, à natureza e à luz. A nova imagem é complementada por uma tipografia de caráter contemporâneo. A identidade é acompanhada pela assinatura, uma força da natureza, numa referência à localização do peso entre a Serra da Estrela e o rio Zezer, mas também à história, às tradições e às pessoas da freguesia. Segundo a apresentação, a nova identidade pretende preservar símbolos associados ao passado do peso, reinterpretar a paisagem e projetar uma imagem renovada da freguesia para o futuro. A terminar, digo-lhe que o Jardim Público da Covilhã recebe no próximo sábado, dia 10, mais uma edição da Feira Troca a Todos, entre as 14 e as 19. A iniciativa reúne produtos locais, artesanato, roupa, livros e outros bens usados, com o objetivo de promover a reutilização e um consumo mais consciente. A feira utiliza o tiar, uma moeda local, criada para facilitar as trocas entre participantes e incentivar alternativas aos modelos tradicionais de consumo. A organização destaca a crescente adesão à iniciativa, que se tem afirmado como uma referência na cidade. Além da vertente de troca e reutilização, a Feira Troca a Todos inclui uma componente cultural. A iniciativa é organizada pela Colabora, em parceria com a Câmara Municipal da Covilhã, a Universidade da Beira Interior e a Associação CRIA. É o ponto final nas notícias. Eu desejo-lhe a continuação de excelente dia.

0: Boa tarde, são 13 horas.
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1: Olá, muito boa tarde. Seja bem-vindo a mais um programa de discos pedidos aqui na sua Rádio Clube da Covilhã. Eu sou Inês Pombinho e vou fazer-lhe companhia até às 15. Já sabe, se tem música que quer muito ouvir a tocar aqui na sua rádio ou que quer dedicar a alguém, basta ligar para o 275-249-873, 275-249-873. Também pode enviar uma SMS para o 924-066-002. 924-066-002 ou entrar em contacto connosco através da nossa página do Facebook Rádio Clube da Covilhã. E sem mais demoras, vamos dar aqui início a este primeiro programa desta semana, que só começa agora terça-feira, porque ontem foi feriado, mas hoje já estamos de volta para mais um programa e por isso, sem mais demoras, vamos passar para a primeira dedicatória desta primeira parte. E a primeira dedicatória é do Pedro Miguel de Janeiro de Cima, que dedica à Júlia Pinheiro, que está em Lisboa, ao Jorge Beirão, que está no Tortosento, à Carla Teixeira no Barreiro e ao António Barata em Palmela, com votos de um feliz aniversário. E a música Previseu, Terra que eu adoro, de Luís Fonseca.

Para Viseu, terra que eu adoro, foi a música que abriu aqui estes discos pedidos de hoje. E seguimos com as dedicatórias, já sabe, pode ouvir-nos em 97.0 ou através do nosso site www.radio-covinha.pt. A próxima música é o Sr. José Manuel, que está em Caria, que dedica a todos os nossos ouvintes e também à equipa da Rádio Clube da Covilhã. É a música de Caroline Kruger e é a música You Call It Love.

You Call It Love, e passam 12 minutos das 13 e seguimos com estas dedicatórias aqui desta tarde de terça-feira, dia 6 de outubro, o mês está agora a começar. E a próxima música é o Márcio que dedica à sua namorada, é a música Truca Truca de Virgílio Falena.

Troca-troca de Virgílio Faleiro e passam agora 16 minutos das 13 e continuamos aqui com a nossa tarde de discos pedidos. Já sabe, se tem uma música que quer muito dedicar a alguém ou que quer muito ouvir aqui a tocar, basta ligar para o 275-249-873, 275-249-873. Também pode enviar um SMS para o 924-066-002, 924-066-002. Ou entrar em contacto connosco através da nossa página do Facebook Rádio Clube da Covilhã. A próxima música é o Ricardo, que dedica à equipa da Rádio Clube da Covilhã. É a música O Dia Mais Bonito, de João Gil.

vais levar comigo foi a música que a Dona Rosa dedicou aqui a todos os nossos ouvintes. E passam agora 24 minutos das 13 e seguimos com as dedicatórias. A próxima música é Maria Jesus da Boi Dobra, que dedica aos filhos João Felipe, Silvio e Isabel, que está na França, aos netos, às noras e restante família, a todos os amigos e vizinhos Piedade e Chico, à Thaísa e também à equipa da Rádio Clube da Covilhã. É música portuguesa bonita de José Cid.

E é a portuguesa bonita que nos traz aqui até meio desta primeira parte deste programa de terça-feira. Está aqui comigo Inês Pombinha a fazer-lhe companhia e eu vou estar deste lado até às 15. E por isso, se tem uma música que quer muito ouvir a tocar ou que quer dedicar a alguém, já sabe que basta ligar para o 275-249-873. 275-249-873. Também pode enviar uma SMS para o 924-066-002, 924-066-002, ou entrar em contacto connosco através da nossa página do Facebook Rádio Clube da Covilhã. E a próxima música é Maria do Carmo do Teixoso, que dedica a Rosita das Cortes de Baixo com um grande beijinho. É música Dancing Queen dos ABBA.

Dancing Queen do Zaba foi a música que acabou de escutar e passam 33 minutos das 13, já estamos a meio desta primeira parte e a próxima música é a Dona Luísa, que dedica a todos os nossos ouvintes e à equipa da Rádio Clube da Covilhã com votos de uma boa semana. É a música Nossa Senhora de Marco Paulo.

A música é Nossa Senhora de Marco Paulo e a próxima música é Joana que dedica à sua amiga Rita. É a música Casa dos Dama com o Bubo Espinho.

Buba Espinho com os Dama aqui, a música Casa. E faltam agora 17 minutos para as 14, 17 minutos para terminarmos esta primeira parte. E a música que segue é a Dona Maria José, que dedica a todos os nossos ouvintes e também aqui a toda a equipa da Rádio Clube da Covilhã. É a música Dá-me um Beijinho dos Sons do Minho.

Sons do Minho com a música Dá-me um Beijinho, foi o que acabou de escutar. E estamos quase a terminar esta primeira parte do nosso programa de hoje, de discos pedidos. Já sabe, pode ouvir-nos a 97.0 ou através do nosso site www.radio-covilha.pt. E a próxima música é o Sr. Antero do Fundão, que dedica a toda a equipa da Rádio Clube da Covilhã e também a todos os nossos ouvintes. É a música Pássaro de Fogo, de Paula Fernandes.

Para ser o fogo de Paula Fernandes. E estamos assim a chegar ao fim desta primeira parte do nosso programa. Já sabe, se tem uma música que quer muito ouvir ou dedicar a alguém, ainda tem um espacinho para a segunda parte, e por isso basta ligar para o 275-249-873, 275-249-873. Também pode enviar uma SMS para o 924-066-002, 924-066-002, ou então entrar em contacto connosco através da nossa página do Facebook Rádio Clube da Covilhã. E terminamos então aqui esta primeira parte, é com uma desgarrada, é Maria do Carmo do Teixoso, que dedica a Rosita das Cortes de Baixo com um grande beijinho. É uma desgarrada de Augusto Canário e amigos. Já a seguir fazemos uma pausa para publicidade e eu volto logo depois disso com mais dedicatórias, por isso até já.

0: Boa tarde, são 14 horas.
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2: Olá, boa tarde. Seja bem-vindo de volta aqui ao nosso programa de discos pedidos desta tarde de terça-feira. Está aqui comigo Inês Pombinha a fazer-lhe companhia até às 15 e por isso se está desse lado já sabe, ainda temos um espacinho para esta segunda parte e por isso se quer dedicar uma música a alguém ou se quer muito ouvir aqui uma música, tem que se apressar a fazer o pedido porque já sabe que estas vagas esgotam muito, muito rápido e por isso basta ligar para o 275-249-8 275-249-873. Também podem enviar uma mensagem para um SMS para o 924-066-002 924-066-002 ou então entrar em contacto connosco através da nossa página do Facebook Rádio Clube da Covilhã. E sem mais demoras, vamos avançar aqui para a primeira dedicatória desta segunda parte. É o Pedro Miguel de Janeiro de Cima que dedica à Júlia Pinheiro que está em Lisboa, ao Jorge Beirão que está no Tortosendo, à Carla Teixeira no Barreiro e ao António Barata em Palmela com votos de um feliz aniversário. É a música Já Está, Já Está de Lionel Nunes.

E foi com o Lionel Nunes que abrimos aqui esta segunda parte e seguimos agora. É Maria de Jesus da Boa Dobra que dedica aos filhos João Felipe, Silvio e Isabel que está na França, aos netos, às noras e restante família, a todos os amigos e vizinhos Piedade e Chico, à Thaísa e à equipa da Rádio Clube da Covilhã. É música Foi Tudo por Deus de Jorge Loureiro.

Foi tudo por Deus de Jorge Loureiro aqui a tocar nesta tarde de terça-feira e passam 12 minutos das 14 e seguimos com as dedicatórias. A próxima música é Sandrina, que quer dedicar à Susana pelos seus 36 anos. Muitos parabéns aqui para a Susana. É a música Viagem dos Calema.

viagem do Escalema foi o que acabou de escutar. Passam 15 minutos das 14 e está aqui comigo Inês Pombinha a fazer-lhe companhia nesta terça-feira, uma tarde um pouquinho mais cinzenta. Mas nós estamos aqui mesmo para trazer sol para a sua tarde, para trazer boa disposição, é para isso que eu estou aqui. E também para passar as músicas que desse lado querem ouvir, que querem dedicar a alguém por ser um dia especial ou porque querem simplesmente fazer uma dedicatória. É por isso mesmo que eu estou aqui neste programa e é para isso que serve este programa de discos pedidos. E por isso a próxima dedicatória das Jeitosas para a Sandra é a música Rosa de Nuno Ribeiro.

Rosa de Nuno Ribeiro e Conan Osiris, e de seguida é a Otília que dedica a Sara e a Lisette a música Mila do Netinho.

em pratos bunda dos Four Mans, e agora é Sara que dedica a Lisette e a Otília. É a música Kuduro Caliente dos Irmãos Verdade.

0: disco duro Caliente dos irmãos Verdade. E a próxima música é Lídia, que dedica à sua filha Kátia com muito amor e diz que a ama muito. É a música Bonito, Bonito de Tiago Navarro.
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Bonito, bonito de Tiago Navarro. Passam 34 minutos das 14 e está aqui comigo Inês Pombinha a fazer-lhe companhia. A próxima música é a Telvina, que dedica ao Júlio Geraldes. É música Sou Seu Fã número 1 de Eduardo Costa.

Fã número 1 foi a música que acabou de escutar e faltam 22 minutos para as 15, 22 minutos para terminarmos esta segunda parte do nosso programa. A próxima música é a Ana Silva, que dedica ao Diogo Freire. É a música Lugar Perfeito, de Anitta com Ivete Sangalo.

Seguimos então aqui com as dedicatórias e agora é a Patrícia que dedica à Sara e à Kátia a música La Fiesta do TT.

Acabou de ouvir José Amaro e agora vai ouvir o Badocha com o Nuninho Navarro. É música contigo que a Ana dedica à sua vizinha Sónia.

Está mesmo a terminar este programa e a próxima música é os amigos do trabalho de os amigos do trabalho Rock, Juan e Karina, que gostava muito de dedicar com carinho ao Gabriel Monteiro. É a música A Cabritinha de Kim Barreiros.

E passamos então para a última dedicatória desta tarde. O nosso programa está assim a chegar ao fim. Foi um gosto estar aqui consigo. O meu nome é Inês Pombinho e eu volto amanhã no mesmo horário, das 13 às 15, com o nosso programa de discos pedidos. E por isso, se quiser já fazer o seu pedido para amanhã e reservar já o seu espacinho, basta ligar para o 275-249-873, 275-249-873. Também pode enviar um SMS para o 924-066-002, 924-066-002. Ou então enviar-nos uma mensagem para a nossa página do Facebook Rádio Clube da Covilhã. Eu volto amanhã às 8 com o programa da manhã, das 8 às 12 e depois às 13 com o programa de discos pedidos. Até lá, fique sintonizado aqui na sua rádio. Já a seguir vem informação e mais música para o acompanhar no resto desta terça-feira. Desejo-lhe uma ótima tarde e uma continuação de um ótimo dia. A última dedicatória da Sandrina para a Susana e deseja muitos parabéns pelos seus 36 anos. É a música Sonhos de Menino de Tony Carreira. Até amanhã.

Boa tarde, são 15 horas. 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

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A Câmara Municipal de Covilhã adjudicou a empreitada de requalificação da Estrada Nacional 184 entre as rotundas da Zona Industrial do Tortosendo e a Zona do TCT. A intervenção inclui a criação do acesso ao futuro quartel da GNR. E a Câmara Municipal de Covilhã apresentou na última quinta-feira, Dia Mundial da Música, a Masterclass Escola João Gil, projeto de formação que deverá funcionar como antecâmara de uma futura Escola de Música João Gil na cidade. A iniciativa arranca em novembro e vai decorrer ao longo de um ano letivo. O número de dádivas e presenças de dadores de sangue da região aumentou comparativamente ao ano anterior. Segundo informações do Grupo Humanitário de Dadores de Sangue da Covilhã, transmitidas durante a sessão solene comemorativa dos 38 anos da instituição, que decorreu na manhã do último sábado na Biblioteca Municipal. A Unidade Local de Saúde da Cova da Beira dispõe de um centro de tratamento com sistema de perfusão subcutânea contínua de insulina, integrado no Centro de Responsabilidade Integrado de Diabetes. E o município do Fundão, a Associação Cultural da Beira Interior e a Meeting Music promovem a 6ª edição do Beira Interior Core Competition entre os dias 7 e 11 de outubro no Conselho do Fundão. A edição vai contar com a participação de 20 coros oriundos de Portugal, Chequia, Lituânia, Estónia e Polónia. E a Freguesia do Peso apresentou uma nova identidade visual inspirada no território, na natureza e nas pessoas da comunidade, com o objetivo de reforçar e valorizar a marca Peso através de uma linguagem contemporânea. O novo símbolo parte do próprio nome da freguesia e recupera a representação estilizada de um peso. Digo-lhe ainda que a Assembleia Municipal da Covilhã aprovou por maioria o voto de protesto apresentado pelo Movimento Independente pelas Pessoas, que defende a autonomia do Centro de Emprego e Formação Profissional da Covilhã e é contra a centralização dos serviços públicos, com 38 votos a favor, 10 contra. Paulo Rosa, da bancada do MIP, começou por afirmar durante a sua intervenção que o voto de protesto surgiu no âmbito de estar a ver sair da Covilhã mais uma estrutura fundamental, sendo que o Instituto se estendia a outros conceitos. É o ponto final nesta síntese informativa. Continuação de excelente dia.

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0: Boa tarde, são 16 horas.
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0: Boa tarde, são 17 horas.
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0: Boa tarde, são 18 horas.
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2: Boa tarde, notícias na Rádio Covilhã. A Câmara Municipal da Covilhã adjudicou a empreitada de requalificação da Estrada Nacional 184 entre as rotundas da Zona Industrial do Tortosento e a rotunda do TCT. A intervenção inclui também a criação do acesso ao futuro quartel da GNR. A empreitada foi adjudicada pelo valor de 875 mil euros, seguindo agora a tramitação jurídica e administrativa habitual, nomeadamente para a validação pelo Tribunal de Contas, avançou Hélio Fazendeiro, presidente da autarquia, aos jornalistas no final da reunião privada do Executivo na última sexta-feira. E a Câmara Municipal da Covilhã apresentou na quinta-feira, Dia Mundial da Música, a Masterclass Escola João Gil, projeto de formação que deverá funcionar como antecâmara de uma futura escola de música João Gil na cidade. A iniciativa arranca em novembro e vai decorrer ao longo de um ano letivo com uma componente presencial no Teatro Municipal da Covilhã e acompanhamento online. O projeto é dirigido a autores e compositores, jovens e adultos da Covilhã, da região e de todo o país. João Gil, um dos mais reconhecidos autores e compositores nacionais, quer trabalhar sobretudo os processos de criação e composição, procurando que cada participante desenvolva uma identidade própria.
3: Eu não quero, não pretendo fazer pequenos João Gils. Não é o meu objetivo replicar a minha pessoa, é sim o meu objetivo ajudar a que cada um encontre a sua pessoa e eu possa enriquecê-lo dotando de algumas técnicas. Mas as primeiras coisas é onde é que nós estamos, onde é que vivemos, de onde é que nós vimos, quem nós somos. E a partir daí, bora trabalhar, bora fazer, bora construir.
2: No final da Masterclass está prevista a realização de um concerto com os participantes, apresentado o trabalho desenvolvido ao longo dos meses de formação. Para Hélio Fazendeiro, presidente da Câmara, o projeto pretende complementar a oferta musical já existente no concelho, não competindo com o Conservatório, EPAB, bandas filarmónicas ou outras associações, sublinhou o autarca.
4: Nós não estamos a concorrer com este projeto com nenhuma outra entidade formativa do concelho. Nós não estamos a competir com a EPAB, com o Conservatório, com os ranchos folclóricos, com as bandas filarmónicas, com as associações que produzem música e cultura no concelho. Pelo contrário, este projeto, como o João já muito bem disse, é um projeto agregador
5: do novo projeto cultural que envolve o covilhadense João Gil, onde no fundo estamos e vamos iniciar uma masterclass João Gil, que será, esperamos, a antecâmara daquilo que possa vir a ser uma escola de música João Gil.
2: A seleção deverá abranger 25 a 30 participantes. Para a candidatura será necessário apresentar trabalho original, nomeadamente uma canção, acompanhada por um instrumento harmónico, como guitarra ou piano. Os candidatos deverão ainda enviar um vídeo através dos meios que serão divulgados pelo município muito em breve. O município da Covilhã adianta que as condições, critérios de seleção, formato e direção dos vídeos deverão, assim como o número de vagas e restantes regras de candidatura, serão divulgados muito em breve nos canais oficiais da autarquia. Hélio Fazendeiro aponta para a abertura das candidaturas durante o mês de outubro, com o objetivo de iniciar a Masterclass em novembro. Está prevista uma propina simbólica, mas o Presidente da Câmara garante que a condição económica não será um fator de exclusão.
4: É preciso que fique claro também que ninguém que tenha condições de participar ficará de fora por, e que tenha talento, ficará de fora por questões económicas, isto é, apesar da propina que será nesse documento anunciada, será, todas essas especificidades serão identificadas no documento, mas que toda a gente saiba que ninguém ficará de fora por insuficiência ou incapacidade financeira.
2: A formação terá sessões presenciais regulares no Teatro Municipal da Covilhã e uma componente online. O número de dádivas e presenças de dadores de sangue da região aumentou comparativamente ao ano anterior, segundo informações do Grupo Humanitário de Dadores de Sangue da Covilhã, transmitidas durante a sessão solene comemorativa do 38º aniversário da instituição, que decorreu na manhã de sábado na Biblioteca Municipal. Até a final de setembro, o grupo contabilizou 1.461 dádivas de sangue e 1.821 presenças, o que demonstra um maior número comparando com o ano de 2025. Vítor Santos, presidente do grupo, revelou que é preciso olhar para o futuro e continuar, mas para isso são precisos jovens e continuar a espalhar a mensagem.
6: E representa, sobretudo, todas aquelas pessoas que, graças a uma dádiva, tiveram mais uma oportunidade. O futuro. Mais um aniversário não serve apenas para olhar para trás, serve também para olhar para a frente. E nós queremos continuar. Queremos chegar aos 40, aos 50. Precisamos dos nossos jovens, precisamos das nossas pessoas que compreendam que a solidariedade não tem idade. Precisamos de continuar a explicar que dar sangue é um pequeno gesto para quem dá, mas pode significar tudo para quem recebe. É esse o desafio que temos pela frente.
2: Para o presidente é uma honra fazer parte da instituição, mas também uma responsabilidade, sendo que representar o grupo humanitário é representar pessoas que têm dentro de si algo que não se compra e uma vontade de ajudar. Depois do apoio que foi dado através do Banco BPI e Fundação La Caixa para a aquisição de 5 cadeiras, Nelson Silva, presidente do Conselho de Administração da Mutualista da Covilhã, deixou garantias de que em breve vai ser assinado um protocolo de cooperação entre as duas instituições.
7: E vamos continuar a reforçá-lo. Espero que muito em breve possamos assinar o protocolo institucional de cooperação. É um protocolo onde já começamos a conversar, não só naquilo que pode ser um apoio que a nossa instituição mutualista pode dar para a preparação de candidaturas.
2: Francisco Mota, presidente da União de Freguesias da Covilhã e Canhoso, presente na cerimónia, parabenizou a instituição pelos 38 anos e afirmou que podem contar com o apoio da União de Freguesias, sendo que vão estar sempre prontos a ajudar.
6: Há outros que deram dezenas de vezes e há aqueles que durante décadas nunca deixaram de responder quando era necessário. E esses homens e mulheres queremos dizer, vocês são um exemplo. Um exemplo para os mais novos, um exemplo para toda a comunidade, um exemplo de que a solidariedade não se diz apenas pratica-se.
2: Presidente o presidente do Grupo Humanitário de Dadores de Sangue da Covilhã, satisfeito com o apoio que tem recebido de todos. Relembrar que na sessão solene marcou presença a enfermeira Sara Ripas, do Serviço de Imunohemoterapia do Centro Hospitalar Cova da Beira, que chamou a atenção para os dadores de plaquetas, visto que é uma dádiva que exige tempo, disponibilidade e compromisso. Durante a cerimónia foram entregues 11 diplomas aos dadores do grupo pelas dádivas de sangue alcançadas e um diploma pela doação de plaquetas. Recorde-se que marcou ainda presença na sessão o presidente da mesa da Assembleia Geral do Grupo Humanitário de Dadores de Sangue da Covilhã, Luís Fiadeiro, e Lucília Oliveira, da Federação das Associações de Dadores de Sangue, FAS Portugal. O município do Fundão, a Associação Cultural da Beira Interior e a Meeting Music promovem a 6ª edição do Beira Interior Core Competition entre os dias 7 e 11 de outubro no Conselho do Fundão. Esta edição vai contar com a participação de 20 coros oriundos de Portugal, Chequia, Lituânia, Estónia e Polónia, sendo que os coros portugueses são de Castelo Branco, Proença Nova, Aveiro, Lisboa, Mialhada, Covilhã, Santiria da Azóia, Braga e Porto Alegre. Com concertos no Fundão e em Alpedrinha. A programação vai ser totalmente gratuita, com o concerto de abertura amanhã, dia 7, às 21, no Salão Douro do Hotel Alambique, local onde vão decorrer ainda de 8 a 10 de outubro provas referentes à competição. Paralelamente à competição, vai haver concertos no Octógono, no Fundão, nos dias 8 e 9 de outubro, às 21, e nos dias 10 e 11, às 15. No dia 10 de outubro, sábado, às 17 horas, acontece um concerto na Igreja Matriz de Alpedrinha. O júri é formado por elementos de Itália, do Sri Lanka, da Hungria, tendo como diretor artístico Luís Cipriano. Recordar que com esta edição são já 93 os coros participantes, vindos de 15 países e 2 continentes, Europa e Ásia, o que revela a dinâmica e a dimensão deste festival e concurso, sublinha a organização. E a Freguesia do Peso apresentou uma nova identidade visual inspirada no território, na natureza e nas pessoas da comunidade, com o objetivo de reforçar e valorizar a marca Peso através de uma linguagem contemporânea. O novo símbolo parte do próprio nome da freguesia e recupera a representação estilizada de um peso, elemento já presente no brasão oficial. A forma foi reinterpretada numa linguagem mais simples e versátil, mantendo a ligação à simbologia histórica da freguesia. No interior do símbolo estão representados 3 elementos associados ao território: o sol, a Serra da Estrela e o rio Zezre. As ondas do rio recuperam também a linguagem presente no brasão, estabelecendo uma ligação entre a simbologia existente e a nova identidade visual. A paleta cromática mantém as tonalidades do brasão, com recurso aos azuis e amarelos associados à água, à paisagem, à natureza e à luz. A nova imagem é complementada por uma tipografia de caráter contemporâneo. A identidade é acompanhada pela assinatura Uma Força da Natureza, numa referência à localização do peso entre a Serra da Estrela e o rio Zezer, mas também à história, às tradições e às pessoas da freguesia. Segundo a apresentação, a nova identidade pretende preservar símbolos associados ao passado do peso, reinterpretar a paisagem e projetar uma imagem renovada da freguesia para o futuro. A terminar, digo-lhe que o Jardim Público da Covilhã recebe no próximo sábado, dia 10, mais uma edição da Feira Troca a Todos, entre as 14 e as 19. A iniciativa reúne produtos locais, artesanato, roupa, livros e outros bens usados, com o objetivo de promover a reutilização e um consumo mais consciente. A feira utiliza o tiar, uma moeda local criada para facilitar as trocas entre participantes e incentivar alternativas aos modelos tradicionais de consumo. A organização destaca a crescente adesão à iniciativa, que se tem afirmado como uma referência na cidade. Além da vertente de troca e reutilização, a Feira Troca a Todos inclui uma componente cultural. A iniciativa é organizada pela Colabora, em parceria com a Câmara Municipal da Covilhã, a Universidade da Beira Interior e a Associação CRIA. É o ponto final nas notícias. Eu desejo-lhe a continuação de excelente dia.

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0: Boa tarde, são 19 horas.
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0: Boa noite, são 20 horas.
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0: Boa noite, são 21 horas.
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0: Boa noite, são 22 horas. 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

0: Boa noite, são 23 horas. 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

0: Boa noite, são 0 horas. 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